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0: duas horas.
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0: 3 horas. 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

0: 4 horas.
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0: 5 horas, 19 graus.
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1: 5:58.

0: 16 horas, 19 graus.
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0: 7 horas, 20 graus.
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Vamos saber quais são as previsões do estado do tempo para segunda-feira, dia 21 de setembro. O Instituto Português do Mar e da Atmosfera prevê tempo quente com céu geralmente limpo, vento fraco moderado até 25 km/h do quadrante leste, mas sendo temporariamente do quadrante norte no litoral oeste durante a tarde e superando por vezes forte até 40 km/h nas terras altas do centro e sul até ao meio da manhã, mas também a partir do final da tarde. Quanto às temperaturas máximas previstas, são de 29 graus para Faro, 33 para o Porto, 36 para Lisboa, 37 para Coimbra e 38 para Santarém.

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0: 7 e 40.
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0: 8 horas.
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0: Vamos saber quais são as previsões do estado do tempo para segunda-feira, dia 21 de setembro. O Instituto Português do Mar e da Atmosfera prevê tempo quente, com céu geralmente limpo, vento fraco moderado, até 25 km hora do quadrante leste, mas sendo temporariamente do quadrante norte, no litoral oeste durante a tarde, e superando por vezes forte, até 40 km hora nas terras altas do centro e sul, até ao meio da manhã, mas também a partir do final da tarde. Quanto às temperaturas máximas previstas, são de 29 graus para Faro, 33 para o Porto, 36 para Lisboa, 37 para Coimbra e 38 para Santarém.
1: 21 graus.

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0: 9 horas, 21 graus.
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Vamos saber quais são as previsões do estado do tempo para segunda-feira, dia 21 de setembro. O Instituto Português do Mar e da Atmosfera prevê tempo quente com céu geralmente limpo, vento fraco moderado até 25 km/h do quadrante leste, mas sendo temporariamente do quadrante norte no litoral oeste durante a tarde e superando por vezes forte até 40 km/h nas terras altas do centro e sul até ao meio da manhã, mas também a partir do final da tarde. Quanto às temperaturas máximas previstas, são de 29 graus para Faro, 33 para o Porto, 36 para Lisboa, 37 para Coimbra e 38 para Santarém.

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4: Este é o News Flash com o essencial da informação para esta segunda-feira, 21 de setembro. O incêndio florestal que flagrou ontem pelas 20h33 na localidade de Costelhão, no concelho de Castro Daire, foi dado como dominado esta manhã, pouco antes das 5 horas, segundo informação avançada por fonte oficial da Proteção Civil do Comando Sub-Regional de Viseu Dom Lafões. Esta manhã, pelas 8h30, estavam ainda mobilizados 87 operacionais, apoiados por 24 viaturas, com o objetivo de assegurar as operações de rescaldo e vigilância após o domínio das chamas. Mais de 60 concelhos pertencentes a 10 distritos de Portugal continental encontram-se hoje em perigo máximo de incêndio rural, num cenário marcado por temperaturas máximas elevadas em todo o território nacional. A avaliação, emitida pelo Instituto Português do Mar e da Atmosfera, abrange territórios nos distritos de Bragança, Viseu, Guarda, Aveiro, Coimbra, Leiria, Santarém, Castelo Branco, Porto Alegre e Faro, estendendo-se o perigo muito elevado e elevado à quase totalidade dos restantes concelhos do continente, com previsões de que esta situação de elevado risco persista pelo menos até ao final da próxima semana. A circulação rodoviária na Ponte 25 de Abril vai sofrer condicionamentos noturnos a partir de hoje e até sexta-feira, devido a trabalhos programados de repavimentação no tabuleiro, anunciou a concessionária Lusoponte. As intervenções decorrerão no período compreendido entre as 22 horas e as 6 da manhã, destacando-se o corte simultâneo de duas vias em cada sentido nas noites de hoje e amanhã. A empresa assegurou que a travessia permanecerá sempre aberta ao trânsito e justificou a empreitada com o cumprimento de um plano regular de manutenção de rotina da infraestrutura. Um jovem de 25 anos morreu ontem afogado num lago situado no rio Varziel, em Castro Laboreiro, concelho de Melgaço, após ter saltado para a água na companhia de amigos, segundo informações da Proteção Civil do Alto Minho. O alerta foi registado pelas 13h24 relativamente ao Poço do Carroxo, uma zona de difícil acesso no distrito de Viana do Castelo, onde os meios de socorro, incluindo bombeiros voluntários de Melgaço, GNR, INEM e sapadores florestais do Instituto da Conservação da Natureza e das Florestas, permaneceram no terreno durante a tarde para as diligências de resgate e apuramento das circunstâncias da ocorrência. A Polícia de Segurança Pública deteve 9 pessoas por tráfico de droga e uma por permanência irregular em Portugal no âmbito da Operação Água Segura, realizada entre segunda e sexta-feira da semana passada na Baixa de Lisboa. A ação, que mobilizou 45 elementos com o objetivo de reforçar a segurança pública e o sentimento de proteção da população, permitiu ainda apreender 212 doses de diversos tipos de estupefacientes e valores monetários alegadamente resultantes da atividade criminosa. O partido Rússia Unida, alinhado com o presidente Vladimir Putin, assegurou virtualmente a maioria na Câmara Baixa do Parlamento Russo ao liderar a contagem de votos com 57,86% nas eleições legislativas realizadas ao longo de 3 dias. Com base nos resultados preliminares divulgados pela Comissão Eleitoral, a formação governamental deverá ultrapassar largamente os 301 assentos necessários para garantir a maioria na Duma, composta por 450 lugares distribuídos por um sistema misto, permitindo-lhe manter o controle político e a capacidade de aprovar reformas constitucionais, semelhante à que em 2020 viabilizou a extensão do mandato presidencial, que pode ir até 2036. O porta-voz militar dos rebeldes Houthis, Yahya Saareya, denunciou a realização de 28 novos ataques aéreos por parte da Arábia Saudita em várias províncias do Iêmen, incluindo Taiz, Al-Jaouf e Marib, nas últimas 24 horas. Através de um comunicado divulgado na plataforma Telegram, Saareya precisou que os bombardeamentos, executados com recurso a caças F-15 e Typhoon, que descolaram a partir de bases sauditas e levaram para 760 o total de ataques registados desde o início da recente escalada de tensão entre o movimento apoiado pelo Irão e o executivo iemenita reconhecido internacionalmente. A primeira-ministra italiana, Giorgia Meloni, anunciou que o governo apresentará em Conselho de Ministros um projeto de lei que restringe o número máximo de alunos estrangeiros por sala de aula, proíbe o uso da burca e do hijab nas escolas e obriga os pais de menores com graves dificuldades de integração a aprender italiano, justificando as medidas com a defesa da igualdade de género e a necessidade de evitar a marginalização de alunos nacionais. A líder do partido Irmãos de Itália avançou igualmente que os centros de formação profissional passarão a chamar-se institutos, com o objetivo de equiparar o seu estatuto aos dos estabelecimentos de ensino regular. E foi o essencial da informação para esta segunda-feira, 21 de setembro. Tenha a continuação de um ótimo dia.
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2: Este é o News Flash com o essencial da informação para esta segunda-feira, 21 de setembro. O incêndio florestal que flagrou ontem pelas 20h33 na localidade de Costilhão, no concelho de Castro Daire, foi dado como dominado esta manhã, pouco antes das 5 horas, segundo informação avançada por fonte oficial da Proteção Civil do Comando Sub-Regional de Viseu Dão Lafões. Esta manhã, pelas 8h30, estavam ainda mobilizados 87 operacionais, apoiados por 24 viaturas, com o objetivo de assegurar as operações de rescaldo e vigilância após o domínio das chamas. Mais de 60 concelhos pertencentes a 10 distritos de Portugal continental encontram-se hoje em perigo máximo de incêndio rural, num cenário marcado por temperaturas máximas elevadas em todo o território nacional. A avaliação, emitida pelo Instituto Português do Mar e da Atmosfera, abrange territórios nos distritos de Bragança, Viseu, Guarda, Aveiro, Coimbra, Leiria, Santarém, Castelo Branco, Porto Alegre e Faro, estendendo-se o perigo muito elevado e elevado à quase totalidade dos restantes concelhos do continente, com previsões de que esta situação de elevado risco persista, pelo menos, até ao final da próxima semana. A circulação rodoviária na Ponte 25 de Abril vai sofrer condicionamentos noturnos a partir de hoje e até sexta-feira, devido a trabalhos programados de repavimentação no tabuleiro, anunciou a concessionária Lusoponte. As intervenções decorrerão no período compreendido entre as 22 horas e as 6 da manhã, destacando-se o corte simultâneo de duas vias em cada sentido nas noites de hoje e amanhã. A empresa assegurou que a travessia permanecerá sempre aberta ao trânsito e justificou a empreitada com o cumprimento de um plano regular de manutenção de rotina da infraestrutura. Um jovem de 25 anos morreu ontem afogado num lago situado no rio Varziel, em Castro Laboreiro, concelho de Melgaço, após ter saltado para a água na companhia de amigos, segundo informações da Proteção Civil do Alto Minho. O alerta foi registado pelas 13h24 relativamente ao Poço do Carroxo, uma zona de difícil acesso no distrito de Viana do Castelo, onde os meios de socorro, incluindo bombeiros voluntários de Melgaço, GNR, INEM e sapadores florestais do Instituto da Conservação da Natureza e das Florestas, permaneceram no terreno durante a tarde para as diligências de resgate e apuramento das circunstâncias da ocorrência. A Polícia de Segurança Pública deteve 9 pessoas por tráfico de droga e uma por permanência irregular em Portugal no âmbito da Operação Água Segura, realizada entre segunda e sexta-feira da semana passada na Baixa de Lisboa. A ação, que mobilizou 45 elementos com o objetivo de reforçar a segurança pública e o sentimento de proteção da população, permitiu ainda apreender 212 doses de diversos tipos de estupefacientes e valores monetários alegadamente resultantes da atividade criminosa. O partido Rússia Unida, alinhado com o presidente Vladimir Putin, assegurou virtualmente a maioria na Câmara Baixa do Parlamento Russo ao liderar a contagem de votos com 57,86% nas eleições legislativas realizadas ao longo de 3 dias. Com base nos resultados preliminares divulgados pela Comissão Eleitoral, a formação governamental deverá ultrapassar largamente os 301 assentos necessários para garantir a maioria na Duma, composta por 450 lugares distribuídos por um sistema misto, permitindo-lhe manter o controle político e a capacidade de aprovar reformas constitucionais, semelhante à que em 2020 viabilizou a extensão do mandato presidencial, que pode ir até 2036. O porta-voz militar dos rebeldes Houthis, Yahya Saareya, denunciou a realização de 28 novos ataques aéreos por parte da Arábia Saudita em várias províncias do Iémen, incluindo Taiz, Al-Jaouf e Marib, nas últimas 24 horas. Através de um comunicado divulgado na plataforma Telegram, Saareya precisou que os bombardeamentos, executados com recurso a caças F-15 e Typhoon, que descolaram a partir de bases sauditas, e levaram para 760 o total de ataques registados desde o início da recente escalada de tensão entre o movimento apoiado pelo Irão e o executivo iemenita reconhecido internacionalmente. A primeira-ministra italiana, Giorgia Meloni, anunciou que o governo apresentará em Conselho de Ministros um projeto de lei que restringe o número máximo de alunos estrangeiros por sala de aula, proíbe o uso da burca e do hijab nas escolas e obriga os pais de menores com graves dificuldades de integração a aprender italiano, justificando as medidas com a defesa da igualdade de género e a necessidade de evitar a marginalização de alunos nacionais. A líder do partido Irmãos de Itália avançou igualmente que os centros de formação profissional passarão a chamar-se institutos, com o objetivo de equiparar o seu estatuto aos dos estabelecimentos de ensino regular. E foi o essencial da informação para esta segunda-feira, 21 de setembro. Tenha a continuação de um ótimo dia.
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Vamos saber quais são as previsões do estado do tempo para segunda-feira, dia 21 de setembro. O Instituto Português do Mar e da Atmosfera prevê tempo quente, com céu geralmente limpo, vento fraco moderado, até 25 km hora do quadrante leste, mas sendo temporariamente do quadrante norte, no litoral oeste durante a tarde, e superando por vezes forte, até 40 km hora nas terras altas do centro e sul, até ao meio da manhã, mas também a partir do final da tarde. Quanto às temperaturas máximas previstas, são de 29 graus para Faro, 33 para o Porto, 36 para Lisboa, 37 para Coimbra e 38 para Santarém.

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Previsão do tempo para Sintra e Colares nesta segunda-feira, 21 de setembro, de acordo com o Instituto Português do Mar e da Atmosfera. Cá por fora, o cenário é de tempo quente, céu luminoso e um ambiente perfeito para arrancar a semana com energia pelo nosso concelho. O firmamento vai apresentar-se geralmente limpo ou pouco nublado ao longo de todo o dia. As temperaturas sobem de forma expressiva. Na vila de Sintra, os termómetros alcançam os generosos 32 graus de máxima e descem aos 19 graus de mínima, enquanto em Colares a máxima ronda os 28 graus e a mínima fica pelos 18 graus. O vento sopra em geral

fraco a moderado do quadrante leste até 25 km por hora, rodando temporariamente para norte e noroeste na faixa costeira durante a tarde, onde pode soprar com rajadas até 40 km por hora nas cotas mais altas da serra. O índice ultravioleta atinge o nível 6, considerado elevado durante as horas de maior intensidade solar. Para quem aproveitar a tarde, junto ao areal das praias de Colares, o mar ocidental marca presença com ondulação de noroeste entre 1,5 a 2 metros de altura, com a temperatura da água a rondar os 17 a 18 graus, exigindo a atenção do costume com as correntes de retorno na rebentação. Ao cair da noite, o céu limpo convida à observação astronómica. A Lua caminha em fase crescente gibosa, exibindo mais de 70% do seu disco iluminado, criando um postal prateado marcante sobre a silhueta dos palácios e o oceano. Dica de amigo. Com a subida do mercúrio e o índice ultravioleta no patamar 6, a hidratação reforçada, o protetor solar e os óculos escuros são obrigatórios entre o meio-dia e as 4 da tarde. Se for passear ao final do dia pela linha de costa ou subir aos pontos altos da serra, não dispense um agasalho ligeiro na mochila para fazer face à rotação do vento. Tenha uma excelente segunda-feira e aproveite em pleno o melhor de Sintra e Colares.

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2: Este é o News Flash com o essencial da informação para esta segunda-feira, 21 de setembro. O incêndio florestal que flagrou ontem pelas 20h33 na localidade de Costelhão, no concelho de Castro Daire, foi dado como dominado esta manhã, pouco antes das 5 horas, segundo informação avançada por fonte oficial da Proteção Civil do Comando Sub-Regional de Viseu Dom Lafões. Esta manhã, pelas 8h30, estavam ainda mobilizados 87 operacionais, apoiados por 24 viaturas, com o objetivo de assegurar as operações de rescaldo e vigilância após o domínio das chamas. Mais de 60 concelhos pertencentes a 10 distritos de Portugal continental encontram-se hoje em perigo máximo de incêndio rural, num cenário marcado por temperaturas máximas elevadas em todo o território nacional. A avaliação, emitida pelo Instituto Português do Mar e da Atmosfera, abrange territórios nos distritos de Bragança, Viseu, Guarda, Aveiro, Coimbra, Leiria, Santarém, Castelo Branco, Porto Alegre e Faro, estendendo-se o perigo muito elevado e elevado à quase totalidade dos restantes concelhos do continente, com previsões de que esta situação de elevado risco persista, pelo menos, até ao final da próxima semana. A circulação rodoviária na Ponte 25 de Abril vai sofrer condicionamentos noturnos a partir de hoje e até sexta-feira, devido a trabalhos programados de repavimentação no tabuleiro, anunciou a concessionária Lusoponte. As intervenções decorrerão no período compreendido entre as 22 horas e as 6 da manhã, destacando-se o corte simultâneo de duas vias em cada sentido nas noites de hoje e amanhã. A empresa assegurou que a travessia permanecerá sempre aberta ao trânsito e justificou a empreitada com o cumprimento de um plano regular de manutenção de rotina da infraestrutura. Um jovem de 25 anos morreu ontem afogado num lago situado no rio Varziel, em Castro Laboreiro, concelho de Melgaço, após ter saltado para a água na companhia de amigos, segundo informações da Proteção Civil do Alto Minho. O alerta foi registado pelas 13h24 relativamente ao Poço do Carroxo, uma zona de difícil acesso no distrito de Viana do Castelo, onde os meios de socorro, incluindo bombeiros voluntários de Melgaço, GNR, INEM e sapadores florestais do Instituto da Conservação da Natureza e das Florestas, permaneceram no terreno durante a tarde para as diligências de resgate e apuramento das circunstâncias da ocorrência. A Polícia de Segurança Pública deteve 9 pessoas por tráfico de droga e uma por permanência irregular em Portugal no âmbito da Operação Ágora Segura, realizada entre segunda e sexta-feira da semana passada na Baixa de Lisboa. A ação, que mobilizou 45 elementos com o objetivo de reforçar a segurança pública e o sentimento de proteção da população, permitiu ainda apreender 212 doses de diversos tipos de estupefacientes e valores monetários alegadamente resultantes da atividade criminosa. O partido Rússia Unida, alinhado com o presidente Vladimir Putin, assegurou virtualmente a maioria na Câmara Baixa do Parlamento Russo ao liderar a contagem de votos com 57,86% nas eleições legislativas realizadas ao longo de 3 dias. Com base nos resultados preliminares divulgados pela Comissão Eleitoral, a formação governamental deverá ultrapassar largamente os 301 assentos necessários para garantir a maioria na Duma, composta por 450 lugares distribuídos por um sistema misto, permitindo-lhe manter o controle político e a capacidade de aprovar reformas constitucionais, semelhante à que em 2020 viabilizou a extensão do mandato presidencial, que pode ir até 2036. O porta-voz militar dos rebeldes Houthis, Yahya Saareya, denunciou a realização de 28 novos ataques aéreos por parte da Arábia Saudita em várias províncias do Iêmen, incluindo Taiz, Al-Jaouf e Marib, nas últimas 24 horas. Através de um comunicado divulgado na plataforma Telegram, Saareya precisou que os bombardeamentos, executados com recurso a caças F-15 e Typhoon, que descolaram a partir de bases sauditas e levaram para 760 o total de ataques registados desde o início da recente escalada de tensão entre o movimento apoiado pelo Irão e o executivo iemenita reconhecido internacionalmente. A primeira-ministra italiana, Giorgia Meloni, anunciou que o governo apresentará em Conselho de Ministros um projeto de lei que restringe o número máximo de alunos estrangeiros por sala de aula, proíbe o uso da burca e do hijab nas escolas e obriga os pais de menores com graves dificuldades de integração a aprender italiano, justificando as medidas com a defesa da igualdade de género e a necessidade de evitar a marginalização de alunos nacionais. A líder do partido Irmãos de Itália avançou igualmente que os centros de formação profissional passarão a chamar-se institutos, com o objetivo de equiparar o seu estatuto aos dos estabelecimentos de ensino regular. E foi o essencial da informação para esta segunda-feira, 21 de setembro. Tenha a continuação de um ótimo dia.
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Vamos saber quais são as previsões do estado do tempo para segunda-feira, dia 21 de setembro. O Instituto Português do Mar e da Atmosfera prevê tempo quente, com céu geralmente limpo, vento fraco moderado, até 25 km hora do quadrante leste, mas sendo temporariamente do quadrante norte, no litoral oeste durante a tarde, e superando por vezes forte, até 40 km hora nas terras altas do centro e sul, até ao meio da manhã, mas também a partir do final da tarde. Quanto às temperaturas máximas previstas, são de 29 graus para Faro, 33 para o Porto, 36 para Lisboa, 37 para Coimbra e 38 para Santarém.

Amanhã corre bem por aqui. Rui Cardoso a seguir contigo aqui na RCC. E estamos já com as 11 horas e 22 minutos.

Previsão do tempo para Sintra e Colares nesta segunda-feira, 21 de setembro, de acordo com o Instituto Português do Mar e da Atmosfera. Cá por fora, o cenário é de tempo quente, céu luminoso e um ambiente perfeito para arrancar a semana com energia pelo nosso concelho. O firmamento vai apresentar-se geralmente limpo ou pouco nublado ao longo de todo o dia. As temperaturas sobem de forma expressiva. Na Vila de Sintra, os termómetros alcançam os generosos 32 graus de máxima e descem aos 19 graus de mínima, enquanto em Colares a máxima ronda os 28 graus e a mínima fica pelos 18 graus. O vento sopra em geral fraco a moderado do quadrante leste até 25 km por hora, rodando temporariamente para norte e noroeste na faixa costeira durante a tarde, onde pode soprar com rajadas até 40 km por hora nas cotas mais altas da serra. O índice ultravioleta atinge o nível 6, considerado elevado durante as horas de maior intensidade solar. Para quem aproveitar a tarde, junto ao areal das praias de Colares, o mar ocidental marca presença com ondulação de noroeste entre 1,5 m a 2 metros de altura, com a temperatura da água a rondar os 17 a 18 graus, exigindo a atenção do costume com as correntes de retorno na rebentação. Ao cair da noite, o céu limpo convida à observação astronómica. A Lua caminha em fase crescente gibosa, exibindo mais de 70% do seu disco iluminado, criando um postal prateado marcante sobre a silhueta dos palácios e o oceano. Dica de amigo. Com a subida do mercúrio e o índice ultravioleta no patamar 6, a hidratação reforçada, o protetor solar e os óculos escuros são obrigatórios entre o meio-dia e as 4 da tarde. Se for passear ao final do dia pela linha de costa ou subir aos pontos altos da serra, não dispense um agasalho ligeiro na mochila para fazer face à rotação do vento. Tenha uma excelente segunda-feira e aproveite em pleno o melhor de Sintra e Colares.

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2: Este é o News Flash com o essencial da informação para esta segunda-feira, 21 de setembro. O incêndio florestal que flagrou ontem pelas 20h33 na localidade de Costilhão, no concelho de Castro Daire, foi dado como dominado esta manhã, pouco antes das 5 horas, segundo informação avançada por fonte oficial da Proteção Civil do Comando Sub-Regional de Viseu Dão Lafões. Esta manhã, pelas 8h30, estavam ainda mobilizados 87 operacionais, apoiados por 24 viaturas, com o objetivo de assegurar as operações de rescaldo e vigilância após o domínio das chamas. Mais de 60 concelhos pertencentes a 10 distritos de Portugal continental encontram-se hoje em perigo máximo de incêndio rural, num cenário marcado por temperaturas máximas elevadas em todo o território nacional. A avaliação, emitida pelo Instituto Português do Mar e da Atmosfera, abrange territórios nos distritos de Bragança, Viseu, Guarda, Aveiro, Coimbra, Leiria, Santarém, Castelo Branco, Porto Alegre e Faro, estendendo-se o perigo muito elevado e elevado à quase totalidade dos restantes concelhos do continente, com previsões de que esta situação de elevado risco persista, pelo menos, até ao final da próxima semana. A circulação rodoviária na Ponte 25 de Abril vai sofrer condicionamentos noturnos a partir de hoje e até sexta-feira, devido a trabalhos programados de repavimentação no tabuleiro, anunciou a concessionária Lusoponte. As intervenções decorrerão no período compreendido entre as 22 horas e as 6 da manhã, destacando-se o corte simultâneo de duas vias em cada sentido nas noites de hoje e amanhã. A empresa assegurou que a travessia permanecerá sempre aberta ao trânsito e justificou a empreitada com o cumprimento de um plano regular de manutenção de rotina da infraestrutura. Um jovem de 25 anos morreu ontem afogado num lago situado no rio Varziel, em Castro Laboreiro, concelho de Melgaço, após ter saltado para a água na companhia de amigos, segundo informações da Proteção Civil do Alto Minho. O alerta foi registado pelas 13h24 relativamente ao Poço do Carroxo, uma zona de difícil acesso no distrito de Viana do Castelo, onde os meios de socorro, incluindo bombeiros voluntários de Melgaço, GNR, INEM e sapadores florestais do Instituto da Conservação da Natureza e das Florestas, permaneceram no terreno durante a tarde para as diligências de resgate e apuramento das circunstâncias da ocorrência. A Polícia de Segurança Pública deteve 9 pessoas por tráfico de droga e uma por permanência irregular em Portugal no âmbito da Operação Água Segura, realizada entre segunda e sexta-feira da semana passada na Baixa de Lisboa. A ação, que mobilizou 45 elementos com o objetivo de reforçar a segurança pública e o sentimento de proteção da população, permitiu ainda apreender 212 doses de diversos tipos de estupefacientes e valores monetários alegadamente resultantes da atividade criminosa. O partido Rússia Unida, alinhado com o presidente Vladimir Putin, assegurou virtualmente a maioria na Câmara Baixa do Parlamento Russo ao liderar a contagem de votos com 57,86% nas eleições legislativas realizadas ao longo de 3 dias. Com base nos resultados preliminares divulgados pela Comissão Eleitoral, a formação governamental deverá ultrapassar largamente os 301 assentos necessários para garantir a maioria na Duma, composta por 450 lugares distribuídos por um sistema misto, permitindo-lhe manter o controle político e a capacidade de aprovar reformas constitucionais, semelhante à que em 2020 viabilizou a extensão do mandato presidencial, que pode ir até 2036. O porta-voz militar dos rebeldes Houthis, Yahya Saareya, denunciou a realização de 28 novos ataques aéreos por parte da Arábia Saudita em várias províncias do Iémen, incluindo Taiz, Al-Jaouf e Marib, nas últimas 24 horas. Através de um comunicado divulgado na plataforma Telegram, Saareya precisou que os bombardeamentos, executados com recurso a caças F-15 e Typhoon, que descolaram a partir de bases sauditas e levaram para 760 o total de ataques registados desde o início da recente escalada de tensão entre o movimento apoiado pelo Irão e o executivo iemenita reconhecido internacionalmente. A primeira-ministra italiana, Giorgia Meloni, anunciou que o governo apresentará em Conselho de Ministros um projeto de lei que restringe o número máximo de alunos estrangeiros por sala de aula, proíbe o uso da burca e do hijab nas escolas e obriga os pais de menores com graves dificuldades de integração a aprender italiano. justificando as medidas com a defesa da igualdade de género e a necessidade de evitar a marginalização de alunos nacionais, a líder do partido Irmãos de Itália avançou igualmente que os centros de formação profissional passarão a chamar-se institutos, com o objetivo de equiparar o seu estatuto aos dos estabelecimentos de ensino regular. E foi o essencial da informação para esta segunda-feira, 21 de setembro. Tenha a continuação de um ótimo dia.
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Entramos agora na última hora do programa e aqui estou eu, Rui Cardoso, no teu ouvido, até à uma. Neste momento é meio-dia e 11 minutos.

Vamos saber quais são as previsões do estado do tempo para segunda-feira, dia 21 de setembro. O Instituto Português do Mar e da Atmosfera prevê tempo quente com céu geralmente limpo, vento fraco moderado até 25 km/h do quadrante leste, mas sendo temporariamente do quadrante norte no litoral oeste durante a tarde e superando por vezes forte até 40 km/h nas terras altas do centro e sul até ao meio da manhã, mas também a partir do final da tarde. Quanto às temperaturas máximas previstas, são de 29 graus para Faro, 33 para o Porto, 36 para Lisboa, 37 para Coimbra e 38 para Santarém.

Esta manhã já vai comprida, mas boa, a música continua a dar cartas. E eu aqui contigo. E o relógio marca as 12 horas e 16 minutos.

estamos na última hora, meio-dia, aqui no Guia de Colares. Hora de boa música na RCC, é o Guia de Colares e agora são meio-dia e 25 minutos.

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1: Última hora nesta nossa manhã. E aqui o amigo Rui Cardoso ajuda-te a contar os minutos até ao almoço. São 12 horas e 37 minutos.

Previsão do tempo para Sintra e Colares nesta segunda-feira, 21 de setembro, de acordo com o Instituto Português do Mar e da Atmosfera. Cá por fora, o cenário é de tempo quente, céu luminoso e um ambiente perfeito para arrancar a semana com energia pelo nosso concelho. O firmamento vai apresentar-se geralmente limpo ou pouco nublado ao longo de todo o dia. As temperaturas sobem de forma expressiva. Na Vila de Sintra, os termómetros alcançam os generosos 32 graus de máxima e descem aos 19 graus de mínima, enquanto em Colares a máxima ronda os 28 graus e a mínima fica pelos 18 graus. O vento sopra em geral fraco a moderado do quadrante leste até 25 km por hora, rodando temporariamente para norte e noroeste na faixa costeira durante a tarde, onde pode soprar com rajadas até 40 km por hora nas cotas mais altas da serra. O índice ultravioleta atinge o nível 6, considerado elevado durante as horas de maior intensidade solar. Para quem aproveitar a tarde, junto ao areal das praias de Colares, o mar ocidental marca presença com ondulação de noroeste entre 1,5 m a 2 m de altura, com a temperatura da água a rondar os 17 a 18 graus, exigindo a atenção do costume com as correntes de retorno na rebentação. Ao cair da noite, o céu limpo convida à observação astronómica. A Lua caminha em fase crescente gibosa, exibindo mais de 70% do seu disco iluminado, criando um postal prateado marcante sobre a silhueta dos palácios e o oceano. Dica de amigo. Com a subida do mercúrio e o índice ultravioleta no patamar 6, a hidratação reforçada, o protetor solar e os óculos escuros são obrigatórios entre o meio-dia e as 4 da tarde. Se for passear ao final do dia pela linha de costa ou subir aos pontos altos da serra, não dispense um agasalho ligeiro na mochila para fazer face à rotação do vento. Tenha uma excelente segunda-feira e aproveite em pleno o melhor de Sintra e Colares.

Estamos a chegar aos finalmente do nosso guia de colares por hoje. O Rui Cardoso despede-se aqui da tua RCC e neste momento o relógio marca o meio-dia e 53 minutos.

0: 13 horas, 26 graus.
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0: 13 e 16, 26 graus.
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0: 14 horas, 25 graus.
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2: 14 e 3, 25 graus.

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3: 14:41.
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0: 15 horas, 25 graus.
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2: 15 e 18, 25 graus.

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3: 15:40.
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0: 16 horas, 25 graus.
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2: 16 e 6, 25 graus.

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0: espreitamos o Instituto Português do Mar e da Atmosfera para sabermos quais são as previsões do estado do tempo para terça-feira, dia 22 de setembro. As previsões são de tempo quente com céu geralmente limpo, vento fraco moderado até 30 km hora do quadrante leste, sendo de norte a partir da tarde no litoral oeste e também nas terras altas. Prevê-se pequena descida da temperatura máxima na faixa costeira ocidental. E as máximas previstas são de 30 graus para Faro, 32 para o Porto, 33 para Lisboa, 37 para Coimbra e 38 para Santarém.
1: 16 e 45.
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0: 17 horas, 24 graus.
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0: 18 horas, 23 graus.
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0: 19 horas.
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0: 20 horas.
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1: 20 e 6.

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0: de uma hora, 23 graus.
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0: 22 horas, 23 graus.
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0: 23 horas, 23 graus.
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Olá, viva! Seja bem-vindo à emissão número 232 do seu programa de blues semanal. Começámos com a primeira de várias novidades que apresentamos hoje na primeira parte do programa. No caso, Bad All By Myself, tema de abertura de Sideways, o mais recente trabalho da veterana banda Lil Head and the Blues Imperium. Após as novidades, e como o prometido é devido, vamos ficar com a segunda parte do magnífico concerto de Taj Mahal ao lado de Keb Mo, que teve lugar no Philadelphia Folk Festival em 2017. Deixe-se ficar. O blues fica por nossa conta. 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

foi a frágil, mas encantadora voz da jovem Muriann Bradley, no tema Not Going Back, editado em single no passado dia 3 de setembro. Mais atrás ficou Slipped, Tripped and Fell in Love, como uma amostra do excelente álbum ao vivo da cantora Geneva Magnus, Truth in the Room, The Clear Mountain Sessions, lançada em agosto passado. Espaço ainda para o novo trabalho do peculiar harmonicista Michael Rubin, que se chama Dirty Works, e aqui representado pelo tema Dig That Ditch. Ficamos então de seguida com a segunda parte do concerto de 2017 de Taj Mahal com Keb Mo, ambos em excelente forma.

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0: Zero horas, 23 graus.
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1: Meia-noite e 57.

0: 1 hora, 23 graus.
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